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1: 21 horas e 5 minutos.

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3: 21 horas e 12 minutos.

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1: 21 horas e 33 minutos.

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1: Na gaita, Diego.
2: Emociona, Diego.
1: Na voz, Matheus. Em breve.
2: Junto com o Fred Fabrício.

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1: 21 horas e 45 minutos.
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0: Zumbi!
1: Obrigado, muito obrigado.
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4: Sintonia com você. 21 horas e 51 minutos.

0: 21h58.
1: Minha querida Bruna Viola!
2: Boa noite, gente! Boa noite, todo mundo! Boa noite! Seja bem-vindo! Tudo bem, graças a Deus!
1: Quero essa palma, vai!

0: Obrigada, Joana, pela honra de estar cantando no palco com esse ícone da música brasileira. Obrigada a todos vocês pela presença, viu, gente?
1: Grande, Bruna. Obrigada a você, meu amor. Deus te abençoe.
0: Abençoe a todos nós. Bom show pra nós tudo, hein?
1: Pra nós todos. Uma salva de palmas.
0: Obrigada, gente.
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8: 22 horas e 2 minutos.

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3: 22 horas e 9 minutos.

0: Fred Fabrício.
1: Israel Ronaldo!
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5: 22 horas e 15 minutos.

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2: 22 horas e 22 minutos.
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2: 22 horas e 28 minutos.
3: Quando terminar, antes de fazer qualquer coisa, tenha certeza que não tem mais volta, viu?

0: Só quem gostou faz barulho aí, Goiânia.
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0: Sendo vó. 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
3: Vinte e duas horas e 41 minutos.
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4: Vinte e duas horas e 48 minutos.
5: Segura, Léo. Pé vermelho e os comedores de piqui.
6: Vambora, vai.

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2: 22 horas e 54 minutos.

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3: 23 horas em ponto.

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5: 23 horas e 6 minutos.

0: 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Quem gostou faz barulho, Brasília.
1: Faz barulho, Brasília.
0: Fala na praia.
2: Obrigado, Brasília.
0: Uma salva de palmas. O embaçador.
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1: 23 horas e 12 minutos.

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3: 23 horas e 32 minutos.

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3: 23 horas e 38 minutos.

0: Quem gostou faz barulho aí, churrascão fã!
1: Fernando Sorocaba, muito obrigado.
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4: 23 horas e 44 minutos.

0: pode aplaudir, Henrique.
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3: 23 horas e 51 minutos.

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3: 23 horas e 57 minutos.
4: Segura o forró dos pés. Bora!
5: A queza ali, pode anotar, não vai ligar.

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0: Eu gasto. Eu gasto com gosto.
1: Gasto com prazer, Trey. Ih, tu, só falta ter agora pra gastar, né? Vamos procurar.
0: Um milhão, né?
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0: no correu.
1: Ai, meu Deus. Mas que buraquice, Vinhei. Agora tu vai dar uma tocada que eu vou dar uma convivência. Uma dançada, né? Uma lembrar dos nossos velhos tempos, né, meu velho?
2: Mas claro, girou a velha.
0: Eu vou entrar.

0: Muito obrigado. Valeu, valeu. Que moda.
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0: Muito obrigado.
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0: aí.
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1: A história é o seguinte: o cara já teve tanta recaída, mas tanta recaída, que a mulher já colocou o nome dele no telefone como Zé da Recaída. Para de ligar, bebê. Vai! Atende aí, bebê! Fala comigo!

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1: Dona Carminha, pode vir à minha sala, por favor?

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2: Assim, ó. 10 garrafas de cerveja, um sentimento alcoolizado. Essa é a história.

0: sofrer.
1: Bem feito.
0: Faz barulho pro Thiaguinho.
1: Obrigado.
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0: Obrigado.
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1: Não deu certo comigo, não dá certo com ninguém. Simbora, sim.

0: Obrigado, meu bem. Delícia de moda.
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1: 6 horas e 1 minuto.

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1: 6 horas e 5 minutos.

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5: 6 horas
6: e 19 minutos.

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1: 6 horas e 22 minutos.

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5: Seis horas
6: e 34 minutos.

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2: 6 horas e 38 minutos.

0: A roça venceu.
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4: 6 horas e 44 minutos.

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4: Seis horas
5: e 49 minutos.

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2: 6:53.
3: Vamos falar de amor assim, amorzinho lá em cima, assim, Goiânia, né?

0: música, Gabriel! Diego Vitor Hugo!
1: Que música linda, hein?
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3: 6 horas e 56 minutos.

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2: 7 horas e 5 minutos.

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3: 7 horas e 12 minutos.

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1: 7 horas e 16 minutos.

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5: 7 horas
6: e 22 minutos.

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1: menino! 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
3: 7 horas e 25 minutos.

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2: 7 horas e 29 minutos.

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1: 7 horas e 32 minutos.

0: Muito obrigado, minha amiga. Que
1: junto,
0: isso?
1: Tamo junto.
0: Que isso? Que honra, sem palavras.
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6: 7 horas e 37 minutos.

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1: 7 horas e 41 minutos.

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1: 7 horas e 44 minutos.

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1: 7 horas
2: e 47 minutos.

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3: 7 horas
4: e 52 minutos.

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3: 8 horas e 7 minutos.

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3: 8 horas e 11 minutos.
4: Quem é que não tem uma ex? 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
3: 8 horas e 15 minutos.

0: Obrigado.
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2: 8 horas e 18 minutos.

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6: 8 horas e 24 minutos.

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3: 8 horas e 33 minutos.

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1: 8:36.
2: Alô?
3: Oi. Escuta o que eu vou te falar.

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6: 8:42.
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6: 9 horas e 1 minuto.

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2: 9 horas e 7 minutos.

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6: Nove horas
7: e 14 minutos.

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4: Nove horas e 30 minutos.

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2: 9 horas e 37 minutos.

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2: 9 horas e 45 minutos.

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3: 9 horas e 51 minutos.

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5: 9 horas e 59 minutos.

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0: Oi, gente, estamos chegando para a apresentação de mais um programa Domingo Alegre aqui na Rádio Nossa Terra FM. O abraço, bom dia do Devair na apresentação do programa, bom dia do Enzo e na técnica de som e um bom dia do Vitor Filho na direção geral da Nossa Terra FM. Bom dia, Enzo.
1: Bom dia, Devair, bom dia a todos os ouvintes da Rádio Nossa Terra FM. Eu quero agradecer a você que já está nos ouvindo e desejar um bom dia a todos.
0: 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Em Pitanga são 10 horas e 5 minutos. Vamos trazendo a primeirinha do programa de hoje para você que está sintonizado comigo aqui na Nossa Terra FM. Eu trago a música de Sidney Lima, Viajando com Meu Amor. Vamos que vamos, Enzo.

0: Em Pitanga são 10 horas e 8 minutos. 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Tem pedido, Enzo?
1: É, a gente tá aqui com o áudio do Daniel Dudek.
0: Daniel Dudek da Limeira, vamos ouvir.
2: Bom dia, pesada. Bom dia, Devair. Pessoal da rádio Nossa Terra FM. Vamos curtir a musicona com Valéria Barros. Participação de Carlito e Baduí, a dama preferida. Nós ouvimos, ofereci para esse povo da Pitanga aí. Um abraço, pesado.
0: Um abraço, pessoal da Limeira. Tem mais, Enzo?
1: É, vamos atender então o pedido do Daniel Dudek e pôr lá para ele a música que ele pediu, com Valéria Barros e Carlito e Baduí, dama preferida.
0: Vamos que vamos. Segura, Daniel.

0: E aí, Pitanga, são 10 horas e 13 minutos. 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Mandaram um bom dia, pessoal de Manuel Ribas, pessoal da aldeia indígena de Manuel Ribas e também o Lorico nas 62 casas, o meio quilo vindo nós na Bela Vista, Valdivino vindo nós por lá também. Mandando um bom dia também pro Pedro Francês e toda a sua família em Manuel Ribas. O Luiz Martim tá mandando pra família Martim que reside em Curitiba, Rio de Janeiro e Rondônia. O Antonin Bueno tá também, Manuel Ribas, o Nélio do Barão Móveis. Um abraço para Maria Gabriela e a Patrícia. E Manuel Ribas também. Tem pedido, Enzo?
1: Estamos aqui com o áudio do Mário do Sabão. Vamos ouvir.
0: Vamos ouvir o Mário do Sabão.
2: Bom dia, Devair. Bom dia, Enzo. Estou nas ruas de Pitanga, com a minha bicicletinha vermelha. E vou pedir um modão aí. Ensina um modão bonito. Essa música, quem canta? É Mozart e Mozair. E o título da música é Rancho de Tábua.
0: Tá violento o rapazinho hoje pela rua de Pitanga. Tem mais, Enzo?
1: É, e também a Cidinha Moura, ela mandou um bom dia aqui pra gente. Bom dia, Enzo. Um abençoado domingo pra todos nós. E pediu pra gente tocar a música Rosa vs Vinhos com Leandro Cruz. E com o Rodisval, a música Pega. Daqui a pouquinho a gente já atende o pedido dela. Porque antes, vamos atender o pedido do Mário do Sabão.
0: Vamos que vamos. Segura, Mar do Sabão.

0: Em Pitanga são 10 horas e 18 minutos. 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Mandar um bom dia, pessoal aqui de Pitanga, sintonizaram comigo aqui na nossa terra FM. Um bom dia para Maria no Santa Rita aqui em Pitanga. O Clério vindo nós por lá também, o Claudinei. Mandar um bom dia também pro Mário do Sabão, a Vânia e a Gabi no Jardim Maravilha. O Pantanil no Alto da Colina. Um abraço, pessoal do Alto da Colina também. Mandar um bom dia também pro Chiquinho Briantino, Robertinho do Acordeão, Gaúchito no Santa Regina Velha, família Repula, Vila Planalto, um bom dia pra Conceição Lourenço, um bom dia pro Zezinho vindo nós por lá também, pessoal também aqui da Pitanguinha, um bom dia pra vocês também, mandando um bom dia também pessoal aqui da Vila Nova, pessoal aqui do Parque Industrial, um abraço pra vocês também. Tem pedido, Enzo?
1: É, vamos ouvir o áudio do Clério.
0: Vamos ouvir o Clério do Santa Rita aqui em Pitanga.
2: Bom dia, Limaer, bom dia rapazinho da rádio aí, era uma música com os filho do Rio Grande, Andarilho. Estamos aqui escutando, mano, chimarrão, escutando o programa.
0: Um abraço, pessoal do Santa Rita, ouvindo nós também. Tem mais, Enzo?
1: É, vamos atender então o pedido da Cidinha e pôr pra ela com o Leandro Cruz, a música Rosa, Versos e Vinhos.
0: Um bom dia pro Cidinha Moura, ouvindo nós em São Paulo. Vamos que vamos, Enzo.

0: Pitanga, são 10 horas e 22 minutos. 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Solta lá, Enzo.
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0: 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Mandando um bom dia também, pessoal de Curitiba. Um bom dia para Orlando Simão, vindo nós em Curitiba. O Ernesto Jacobosco, o Dorfo Jacobosco, ouvindo nós em Curitiba. Também a Mariazinha, a Elza Teixeira, o Carlos Teixeira, o José Teixeira, o Paulinho Pijura, também em Curitiba. O Wilson Cardoso. Mandando um bom dia também, pessoal de Santa Catarina. O Sebastião Oliveira de Lima, Marilda, o Léo, vindo nós em Santa Catarina também. E também o tá ouvindo lá por lá também, o Bastião ouvindo lá por lá também, lá em Pirabiraba, e tem mais um lá, o Ari da Prefeitura de Pirabiraba ouvindo lá no Quiriri, Santa Catarina também, a Helena Neduziak mandando um bom dia também pro Osmar, o Gilberto, pessoal também de Joinville, um bom dia pra minha sobrinha Eliane, o Neno ouvindo nós em Joinville, pessoal também de Florianópolis, o Evandro Barreira em Brusque, Santa Catarina, Rio Grande do Sul, um bom dia pro Ayrton Leal em Santa Maria, Rio Grande do Sul também. Bem, tem pedido, Enzo?
2: Vou mandar um bom dia lá pro Francisco Nero, motorista da Coamo, de Engenheiro Beltrão, que está nos ouvindo e pediu a música Se É Pra Chorar Por Você, com o Peão do Vale Valentim. Então daqui a pouco a gente já atende ele.
0: Qual é que vai agora?
2: Agora vai com os Filhos do Rio Grande, a música Andarilho.
0: Vamos que vamos, Enzo.

0: Em Pitanga são 10 horas e 27 minutos. 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Pessoal perguntando por que a Natália não veio hoje. A Natália teve que dar uma saidinha, mas domingo que vem ela vai estar de volta aqui. Um bom dia para a Natália e toda a família dela, ouvindo nós aqui pertinho da nossa Terra FM também. Mandando um bom dia também, pessoal de Santa Maria do Oeste. Um bom dia para a Helena, ouvindo nós Santa Maria do Oeste. E também a minha irmã, a Maria Vieira, o Gil Sadilva, o Joaquim, a Neide, ouvindo nós por lá também, o Joaquim, pessoal também ouvindo nós lá em Santa Maria do Oeste, já falei, pessoal também do Turvo, a minha sobrinha Ivani ouvindo nós no Turvo, o Daí, meu irmão em Boa Ventura de São Roque, pessoal também de Guarapuava, um abraço pra vocês também, mandando um bom dia também pessoal de Palmital, Laranjal, o Paulão vindo nós em Roncador, Mato Rico, a Cirlei Paula, o João, seu Miguel vindo nós em Mato Rico, a Verli ouvindo nós na Campina do Simão, também, tem pedido, Enzo?
1: É, a gente tá aqui com o áudio do Rogério, lá de Itajubá.
0: Vamos ouvir, Rogério, Minas Gerais.
2: Bom dia, pessoal do Pitanga, da região do Pitanga aí. Eu queria ouvir uma música com o Serrano. Uma música bem bonita dele aí, eles colocam pra mim. Oferecendo pro Vicente, meu parente, lá em São José dos Campos. E o Dito... também o Buenos e pro pessoal da do Rio Bandeira, a Adriana, o Charlie, o Sr. Nelson lá no Taquarussu e no 15 também pro nosso, meu amigo Mimi, pra Rosilda Teles, né, e a Zenóbia, oferecer pro Claudemir lá em Boa Ventura de São Roque, e a Márcia lá no Turvo, o pessoal que estiver ouvindo, Curitiba também, o pessoal que, de Pitanga que está lá em Curitiba, o Edivaldo, o pai dele lá, o Vicente, né, que é meu parente também, né, e o Vitor Filho, que eu considero também como parente, que o pai dele é meu parente, né, a mãe dele, né. Que Deus abençoe vocês aí. E manda para nós aqui em Itajubá, Virgínia, bairro dos Marques.
0: Um bom dia, pessoal de Minas Gerais, sintonizado comigo aqui na nossa Terra FM e também o pessoal de São José dos Campos. Tem mais, Enzo?
1: É, agora vamos atender então o pedido lá do Francisco Nero e colocar para ele a música Se É Para Chorar Por Você, com o Peão do Vale Valentim.
0: Vamos que vamos, Enzo.

0: Em Pitanga, são 10 horas e 32 minutos. 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Mandando bom dia também para Maria Clara, ouvindo nós em Bauru, São Paulo. Pessoal de Itapetininga, São Paulo, capital. Um bom dia pro Hélio, meu primo, a Maria, o Ivo, o Luizinho, o Zé, ouvindo nós no Parque dos Passarinhos, São Paulo, capital também. Mandando bom dia também pessoal de Jundiaí, pessoal também de Nova Odessa. Um abraço para vocês também. Mandando bom dia também pessoal de Campo Limpo Paulista, pessoal também de Jarinu e também o Maurício Chaleirinho vindo nós em Caxambu, São Paulo, pessoal de Atibaia, mandando um bom dia também pessoal de Franca, um bom dia também pessoal ouvindo nós também Sorocaba, São Paulo, a família Barreiro ouvindo nós Sorocaba, São Paulo, o Valdeci, meu irmão e a Crenilda, Araçoiaba da Serra, São Paulo, pessoal também de São José dos Campos, mandando um bom dia também pessoal de Minas Gerais, os meus primos da Lagoa da Prata, Minas Gerais, o Deir Landir, a Selma e a Thelma, Ivonete Aparecida no Estadão do Nordeste, tem pedido.
1: Vou mandar um bom dia lá pro Ayrton Léo que está nos ouvindo e pediu pra gente tocar a música Menina com Leandro Cruz. Daqui a pouquinho a gente já tem o pedido do Ayrton. E também vou mandar um bom dia lá pro Henrique Cirilo que está nos ouvindo, mandou um bom dia aqui pra gente e pediu pra gente tocar a música A Estrada de Água Suja com Walter Vieira. E também pediu pra gente mandar um abraço lá pra cidade de Uberaba, em Minas Gerais. Daqui a pouquinho então a gente já tem o pedido dos dois. Porque antes, vamos pôr a música Pega com Rodisval, que a Cidinha pediu alguns blocos atrás.
0: Vamos que vamos. Bom dia para Cidinha Moura em São Paulo.

0: Em Pitanga são 10 horas e 36 minutos. 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Mandaram um bom dia, pessoal do Patrimônio Taquara, pessoal de São Jerônimo da Serra. Mandaram um bom dia também, pessoal de Sapopema, Curiúva, Piraí do Sul, Ventania, Congonha e Baiti. Pessoal também de Ribeirão do Pinhal. Mandaram um bom dia também, pessoal de Nova Santa Bárbara, Santa Cecília do Pavão, São Sebastião da Moreira, Açaí. Pessoal também de Jataizinho, Cornélio Procópio, Bandeirantes, Uraí, Sertanejo, Sertanópolis. Mandaram um bom dia também pessoal de Ibiporã, pessoal de Londrina, Borrazópolis, Maringá. Um abraço para todos vocês. Tem pedido, Enzo?
1: É, vou mandar um bom dia lá pro Paulo Rossi, que está nos ouvindo lá em Ibiporã, e pediu pra gente tocar a música Pinga Braba com o Peão do Vale Valentim, e pediu pra mandar pro todo mundo do comercial Ibiporã. Então vou mandar um bom dia lá pra eles. E agora vamos atender o pedido do Rogério, que está nos ouvindo lá em Minas Gerais. E vamos mandar para ele com Os Serranos a música de Chão Batido.
0: Vamos que vamos. Segura, Rogério.

0: Em Pitanga são 10 horas e 42 minutos. 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Tem pedido, Enzo?
1: É, agora vamos atender o pedido do Ayrton com Leandro Cruz, a música Menina.
0: Vamos que vamos, Enzo. Um abraço, pessoal do Rio Grande do Sul.

Em Pitanga são 10 horas e 46 minutos. 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Em Pitanga são 10 horas e 46 minutos. 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

0: Em Pitanga são 10 horas e 50 minutos. 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Mandando um bom dia, pessoal de Catuporanga, pessoal também de Nova Teba, reserva. A minha sobrinha Jubileano vindo nós em reserva. E também o 250 gramas vindo nós em Ivaí Calmão. Pessoal de Cândido de Abreu, um bom dia para Helena Gaiteira e também o Acir Padilha vindo nós em Cândido de Abreu. Pindaúva, município de Ivaiporã. Um bom dia para o João, meu irmão, e a Tereza. Ouvindo nós por lá também, pessoal do Rio da Bulha, pessoal também do Arapuã e Ivaiporã. Um bom dia pra minha sobrinha Valdirena, ouvindo nós, Ivaiporã. O Preto Negro, ouvindo nós por lá também. Pessoal de Jardim Alegre, o Sérgio, a Dona Tereza, Silvano Eliseu em Jardim Alegre. Pessoal de Nunardelli, São João do Ivaí, São Pedro do Ivaí. Um bom dia pro Valdir Cabal em São Jorge do Patrocínio. Também tem pedido, Enzo?
1: É, a gente tá aqui com mais um áudio do Daniel do Deck.
0: Vamos ouvir o Daniel.
2: Bom dia, Devair Hortel. Vamos pedir mais uma música aí, Devair. Bom dia pro Enzo aí, pessoal aí da Rádio Nossa Terra FM. Vamos ouvir agora uma música boa com Joaquim Emanuel, A Boate Azul. É uma música muito boa. Um abraço pesado.
0: Tem mais, Enzo?
1: E tem mais um áudio aqui dele também.
2: Ô, Devair, se não for demais, tocar mais uma. Trigo, com o trio Parada Dura, Dama, entre aspas. Essa é muito boa. Oferecer pros todo mundo que gosta de um bordel aí na Pitanga aí.
0: Se tocamos, se não der tempo, tocamos domingo que vem. Tem mais?
1: É, então vamos atender o pedido do Daniel e pôr com Joaquim Emanuel a música Boate Azul.
0: Vamos que vamos.

0: Em Pitanga são 10 horas e 55 minutos. 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Tô vendo aqui também o Claudinei da Silva ouvindo nós também lá em Cuiabá. Um abraço, pessoal de Cuiabá. Falei agora há pouco de Cuiabá também. A Valdiné também ouvindo nós em Recife. Um abraço, pessoal de Recife. Mandando um bom dia também, pessoal da Limeira, sintonizar aqui na nossa terra FM. Pessoal também do Corteirão Aparecida, Borboleta Abaixo. Mandando um bom dia também, pessoal de São João da Colina, Marrequinha, Pitanga Abaixo. Pessoal também do Flor da Serra, Safra Velha. Aproveitando, mandando um bom dia também, pessoal da Lagoa Verde. O João Bacunski, o Eduardo Bacunski na Lagoa Verde. Pessoal também da Vila Nova dos Alemães. Pessoal do Rio Saudade, 5 Encruzilhada. Mandando um bom dia também, pessoal da Renascença, Boa Vista, Bom Retiro. Um abraço para todos vocês. Tem pedido, Enzo?
1: É, vamos atender então o último pedido do Daniel, do Deck, né? Que foi com Trio Parada Dura, a música Dama, entre aspas.
0: Vamos que vamos, segura, Daniel.

0: Obrigado. 11 horas da manhã. Mandando um bom dia também para o Hamilton Batista na Nova Itaúna, o Xuxa Gaiteiro, o Bastião Fogaça Gaiteiro também da Nova Itaúna. Um bom dia também para o Ivão, o João Marcão, o Davi e Manuel Ribas. Mandando um bom dia também para a Edith Brita e Manuel Ribas, o Nélio do Barão Móveis, o José Marques, a Camila, a Vera, a Rose, a Lorena e Manuel Ribas também. Um abraço para a Maria Gabriela e a Patrícia e Manuel Ribas. Tem pedido, André?
1: Agora a gente vai por aqui com Renan e Raí, a música Amor Eterno.
0: Renan e Raí, Amor Eterno. Vamos que vamos, Enzo.

0: Em Pitanga são 10 horas e 4 minutos. Tem pedido, Enzo?
1: É, agora a gente vai pôr a música com a Berenice Zambuja perdendo o taco da bota.
0: Eu trago a música de Berenice e a Zambuja perdendo o taco da bota. Vamos que vamos, Enzo.

0: Em Pitanga são 11 horas e 6 minutos, que pena, estamos chegando ao final de mais um programa Domingo Alegre de hoje. Vambora, Enzio.
1: Vamos embora, eu quero agradecer a todos vocês que ouviram o programa, mandaram recado, aproveitar também e mandar um bom dia lá pro Vanderlei dos Santos, que está nos ouvindo em Jaraguá do Sul, acabou de mandar um bom dia aqui pra gente, e desejar um feliz final de semana a todos.
0: Eu agradeço a cada um de vocês que esteve sintonizado comigo até agora aqui na nossa Terra FM. 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Eu vou embora, eu volto com vocês domingo que vem com mais um programa Domingo Alegre a partir das 10 horas da manhã aqui na Rádio Nossa Terra FM. Fica aqui o abraço e o bom dia do Devair na apresentação do programa. Tchau, tchau e até domingo que vem, se Deus quiser.

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2: 11 horas e 10 minutos.

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3: 11 horas e 19 minutos.

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1: 11:25.
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3: 11 horas e 34 minutos.

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4: 11 horas e 41 minutos.

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2: 11 horas e 49 minutos.

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3: 11 horas e 57 minutos.

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6: Meio-dia e 7 minutos.

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3: Buenas, gauchada amiga de todo o Brasil, estamos começando o nosso programa Morada Campeira, edição deste final de semana. A partir de agora, você fica com a música Chucrador Rio Grande, aqui pela programação da nossa rádio preferida. Muito prazer, eu sou seu amigão Wilson Batista, o amigão do povo, e a partir de agora vou te fazer companhia, trazendo o melhor da música do Rio Grande. Sejam todos muito bem-vindos, muito obrigado pelo carinho da sua audiência. Prepara o teu chimarrão porque o meu já está preparado e sebamos para dar início ao nosso programa, trazendo as primeiras de hoje, João Luiz Correia, Eu Tô Grandão. Aumenta o volume porque a marca é buena, tchê.

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0: Walter Moraes atorando um shot. Tivemos também o Gildo de Freitas, a mula do falecido Palmeira. E assim a gente começa o programa Morada Campeira de hoje, trazendo o que tem de melhor na nossa cultura gaúcha e o melhor da nossa música chucra do Rio Grande.
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2: Meio-dia e 27 minutos.
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2: Estamos de volta, gauchada amiga de todo o Brasil, com o nosso programa Morada Campeira, o programa mais campeiro do Brasil, que você acompanha aqui na nossa rádio preferida, a nossa emissora mais querida, mais ouvida, abraçando a você de toda a região, que nos dá o prazer da sua companhia. Vamos trazendo desta feita o Pedro Hortaça, judiado pela idade. Depois os Mateadores, Baile da Ramada.

0: Newton Ferreira, canção para um pião solito. É o programa Morada Campeira que segue, trazendo o melhor da música chucra do Rio Grande.
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2: Meio-dia e 41 minutos.
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0: Estamos de volta e vamos sequenciando as melhores do Rio Grande. O som campeiro que não para aqui na nossa programação Gaudéria de hoje, trazendo o melhor da nossa música do Rio Grande. Mano Lima e Filho, cantiga de pai para filho, e José Maia, Entre Amigos.

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1: E aí, gaiteiro, que bichinho é esse que tá se metendo nessa marca aí? É uma cocota?
2: Mas que cocota, rapaz? Isso é uma calupizita?

0: Grupo Temperado Gaitaço, a concorrência pira. Programa Morada Campeira faz mais um intervalo. Daqui a pouquinho a gente volta sequenciando nosso programa.
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2: Meio-dia e 54 minutos.
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3: Vamos prosseguindo por aqui pela nossa rádio preferida, o nosso programa Morada Campeira, o programa mais gaudério, líder em audiência neste horário, porque é claro, você está nos acompanhando, está nos prestigiando a nossa programação campeira aqui da nossa rádio. Vamos trazendo Márcio Machado, Olhos que Falam, e o grupo Barbicacho, Onde Tem Bota e Bombacha.

0: Este é o Felipe Dávila, Sonho de Gaiteiro, completando mais um bloco aqui do nosso programa Morada Campeira, que daqui a pouquinho volta com muito mais gaitaços pra você.
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2: 13 horas e 7 minutos.
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0: Se vamos, gauchada amiga, com o nosso programa Morada Campeira, trazendo sempre o melhor da nossa música do Rio Grande, metendo só as melhores, aquelas marcas que te fazem matar a saudade da querência, pra você que tá aí espalhado por todo este Brasil. Machado e Marcelo Dutche e uma participação do Walter Moraes, eu sou Ben Chucro e o Grupo Farrancho, meu Rio Grande.

0: Fabiano Farias e o seu Ercílio Heckmeier, que é o pai do Fabiano, meu grande amigo, vaneirão da noite inteira. É o programa Morada Campeira, o melhor da música do Rio Grande, aqui na nossa rádio preferida.
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2: 13 horas e 19 minutos.
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0: Estamos de volta, dando sequência na nossa programação campeira, com a nossa música do Rio Grande, abraçando esta gauchada amiga de todo o Brasil, pessoal que nos acompanha aí em toda a região, pessoal que tá no trabalho, tá em casa, tá mateando, tá no seu merecido descanso, tá de boa ouvindo o nosso programa. Obrigado pela audiência. Grupo Simbora Pra Tarso, Meu Lugar, e o Eliandro Luz, Porto Alegre do Sul.

0: Este é o Darlan Pereira, com a parceria do Paulinho Mocelim, tocando gaita e bebendo pinga. Programa Morada Campeira faz mais uma parada para dar uma esquentada na água do mate. Daqui a pouquinho a gente volta.
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2: Horas e 33 minutos.
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0: Vamos debulhando mais marcas aqui no programa Morada Campeira, o seu programa gaudério aqui na nossa rádio preferida, trazendo o som do Rio Grande que não para. Clóvis Mendes, Walter Moraes, Gildinho e Jauro Gellin, Quando as Cordonas Voltarem a Tocar, e o Baitaca, aos campeiros e

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0: Ari Correia, isso é pra quem pode. Programa Morada Campeira, o seu programa Gaudério aqui na nossa rádio preferida. Daqui a pouquinho está de volta.
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2: horas e 47 minutos.
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2: Buenas, gauchada amiga espalhada por todo o Brasil. Nosso programa Morada Campeira de hoje vai chegando ao seu final.

0: caso, aos nossos heróis da estrada.
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0: internet, o Alex.
1: E como, parceiro?
0: Até nós aguentar.
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3: Quatorze horas e 2 minutos.
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2: 14 horas e 4 minutos.
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2: 14 horas e 5 minutos.
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3: 14 horas e 7 minutos.
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2: Buenas, gauchada amiga de todo o Brasil, estamos começando o nosso programa Morada Campeira, edição deste final de semana. A partir de agora, você fica com a música Chucra do Rio Grande, aqui pela programação da nossa rádio preferida. Muito prazer, eu sou seu amigão Wilson Batista, o amigão do povo, e a partir de agora vou te fazer companhia, trazendo o melhor da música do Rio Grande. Sejam todos muito bem-vindos, muito obrigado pelo carinho da sua audiência. Prepara o teu chimarrão porque o meu já está preparado e sebamos para dar início ao nosso programa, trazendo as primeiras de hoje, João Luiz Correia, Eu Tô Grandão. Aumenta o volume porque a marca é buena, tchê.

0: Walter Moraes atorando um shot. Tivemos também o Gildo de Freitas, a mula do falecido Palmeira. E assim a gente começa o programa Morada Campeira de hoje, trazendo o que tem de melhor na nossa cultura gaúcha e o melhor da nossa música chucra do Rio Grande.
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2: 14:24.
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3: Estamos de volta, gauchada amiga de todo o Brasil, com o nosso programa Morada Campeira, o programa mais campeiro do Brasil, que você acompanha aqui na nossa rádio preferida, a nossa emissora mais querida, mais ouvida, abraçando a você de toda a região, que nos dá o prazer da sua companhia. Vamos trazendo desta feita, o Pedro Hortaça, judiado pela idade, depois os mateadores, baile da ramada.

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3: Opa, chegando por aqui mais um Conexão Sertaneja. Sejam bem-vindos, bem-vindas pra curtir muita música sertaneja a partir de agora pra você com muita alegria, com muito alto astral aqui no Conexão Sertaneja. Vem que tá começando e a nossa primeira tá no ar.
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5: Peito e Romário no churrasco.

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1: Thierry!
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4: Não tava meio sumidão das redes sociais. 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

0: Obrigado, gente. Obrigado.
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2: Simbora, sim. 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

0: É só sucesso aqui no Conexão Sertaneja. Daqui a pouquinho tem mais.
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0: Tá aí, já voltando por aqui no Conexão Sertaneja, tem mais músicas pra você.

0: gente nunca quer, né?
1: Não, acho que não.
0: Eu não sou a melhor pessoa pra falar.
1: Deixa pra lá, né?
0: Deixa quieto. Marília Mendonça!
1: Gustavo Mioto!
0: Obrigado,
1: te
0: obrigado.
1: Amo,
0: amo
1: te
0: você.
1: Amo.
0: Muito obrigado.
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0: Obrigado, Jorge.
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2: É amor demais, gente. Bora lá, senhor. Tem.

0: Obrigada, gente!
1: Ô, quanta música boa, hein, gente? Vai rolando pra você aqui no Conexão. Fica ligadinho, já já eu volto.
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1: Opa, voltei, hein? Com as melhores do sertanejo aqui no Conexão. Tem mais sucesso.
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6: 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Hugo Guilherme.
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0: Posso fazer uma inédita?
1: Bora.
0: Uma Guarana inédita?
1: Só maior?
0: Só maior, vai.
1: Essa eu sei qual que é a inédita. Essa gente...
0: Tá guardada,
1: a gente gravou aí. E tá guardada as sete chaves. Vamos cantar agora pro povo.

0: Explosão de Desejos, Leandro Leonardo.
1: Isso aí.
0: Aqui não.
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0: Só música boa pra você aqui no Conexão Sertaneja. Daqui a pouco tem muito mais.
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0: Já voltando por aqui, seguindo com você por aqui no Conexão Sertaneja, só a música boa vai rolando, é o Conexão no Ar, aqui na sua rádio preferida, tem mais uma chegando.
5: Pensa num bloquinho bom assim, ó.

0: vocês vão pra lá?
1: Aí!
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3: Essa moda fez sucesso demais, ô moda boa!
0: Tá comigo?
3: Tá contigo!
0: Bora!
3: Alô, Suíta! Tá contigo, parceiro!

0: gostou, bate palma e faz barulho, Greg! Vamos cantar outra? Bora. Já que você está aqui.
1: Foi top.
0: Apesar da gente não estar bebendo, né? Aliás, eu, né? Vamos fazer um Bruno Marrone?
1: Só você, porque olha aqui.
0: Só eu. Vocês rapaz, para com isso.
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1: Tem certeza disso, rapaz?
3: Sempre foi. Tô falando.
1: Oh, meu Deus.

0: Ô, beleza, hein? Só sucesso. Conexão Sertaneja no ar. Daqui a pouquinho eu trago mais pra você.
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0: Muito obrigado pelo seu carinho, pela sua audiência, um grande beijo, um grande abraço no seu coração. Bora de mais sucesso aqui no Conexão Sertaneja!

0: como é que a gente fica?
1: Como?
2: Como a gente fica? 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
1: Tem muita gente que vive isso aqui, viu?

0: Tem gente que é assim, né?
1: Demais da conta.
0: O quê?
1: Fica ligado.
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3: Você pode apaixonar demais. Eu não queria viver uma história dessa não, viu?

0: Quanta música boa, turma, só música gostosa de ouvir no Conexão Sertaneja. Já já tem mais.
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0: Esse é o Conexão Sertaneja, e aqui sou eu, seu amigo Jorginho Amaral, tocando só as melhores. Tem mais música.

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5: 16 horas e 13 minutos.

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3: 16 horas e 19 minutos.
4: Essa é forte, hein?

0: Obrigado! Valeu, gente!
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2: Será que tem alguém apaixonado nesse recinto hoje?

0: Esperamos vocês.
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3: 16 horas e 52 minutos.

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1: 16 horas e 58 minutos.

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2: 17 horas e 4 minutos.

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2: 17 horas e 12 minutos。

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1: 17 horas e 32 minutos.

0: Thiago Mioto.
1: Jorge Matheus.
0: Obrigado, meu irmão.
2: Valeu,
1: prazerão.
0: Obrigado você, gente.
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5: 17 horas e 38 minutos.

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2: 17 horas e se
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2: 17

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4: 18 horas. Em ponto.
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0: 18 horas. Em ponto.
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0: 18 horas e 1 minuto.
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0: 18 horas e 1 minuto.

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4: 18 horas e 6 minutos.
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4: 18 horas e 6 minutos.
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4: 18 horas e 10 minutos.

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2: 18 horas e 10 minutos.

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4: 18 horas e 15 minutos.

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2: 18 horas e 22 minutos.

0: Então, patrão, vai, terminou o fandango, podemos acertar agora o serviço?
1: Podemos sim, vamos ali na copa dar uma olhadinha, tem um rosário de beber, vocês pegaram?
0: Ô louco, patrão, vamos sim.
1: Pois é, a conta tá medonha de grana, nunca vi beber em tanto, acho que vocês estão devendo pra nós, vamos ali dar uma olhadinha de novo então.
0: Mas se tivesse tomado, o gaiteiro tava chapadex, patrão, e tá bom ainda, como é que pode?
1: Pois é, mas então vamos dar mais uma olhadinha na conta.
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3: 18:31.
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3: 18 horas e 31 minutos.

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4: 18 horas e 32 minutos.
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1: 18:35.
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1: 18:35.
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3: 18 horas e 39 minutos.
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3: 18 horas e 39 minutos.
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3: 18 horas e 40 minutos.

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3: 18 horas e 43 minutos.
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3: 18 horas e 43 minutos.
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2: Dezoito horas e 47 minutos.
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4: Dezoito horas e 51 minutos.
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2: 18 horas e 55 minutos.

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3: 19 horas e 3 minutos.
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3: 19 horas e 4 minutos.
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3: 19 horas e 4 minutos.
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2: 19 horas e 8 minutos.
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3: 19 horas e 16 minutos.
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3: 19 horas e 16 minutos.
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2: 19 horas e 20 minutos.
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2: 19 horas e 20 minutos.
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2: 19 horas e 21 minutos.
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3: 19 horas e 25 minutos.

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2: 19 horas e 29 minutos.

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2: 19 horas e 33 minutos.

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2: 19 horas e 37 minutos.

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0: 19h43.
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0: 19h43.
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3: 19 horas e 47 minutos.

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3: 19:51.
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3: 19:52.
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2: 19:55.
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0: 19:59.
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7: 20 horas em ponto.

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3: 20 horas e 13 minutos.

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2: 20 horas e 20 minutos.

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3: 20 horas e 28 minutos.

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1: Horas e 35 minutos.

0: Alexandre Pires, senhoras e senhores.
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2: Segura, Rafinha.

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2: 20 horas e 50 minutos.
3: Isso é Vitor Fernandes. Falando de amor. Isso mesmo.

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2: 20 horas e 56 minutos.

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4: 21 horas e 2 minutos.